0: A gente vai tocar agora uma música do sujeito lá de Salvador, que é incrível, que é o Riachão.
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6: Es una presentación de nuestra pizza y estoy hablando de la nueva producción de Eladio Carrión junto a Mike Towers.
7: ¿Arranca o no arranca?
6: Bueno, pará, no metas presión. Se llama Kimichi. Lo escuchamos. Música. Vamos.